0: 21h16.
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15: 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E agora, Israel e Rodolfo.
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15: É pra aumentar o volume. 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
0: Em 10 segundos, você vai ouvir Luan Pereira e Panda.
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0: 10 segundos, aqui na Paixão FM. Oi,

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0: 22h47.
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18: Em volume máximo, começa agora o programa Reviva pra sua vida bombar. Essa hora é demais, hein, gente? Bom meio de semana, quarta-feira, 27 de maio, estamos chegando com só os clássicos bons das nossas vidas. E essa é a primeira.

0: Raulzão, Shakira, música que é o auge da carreira dela. Desde 95, a mais conhecida, Estou Aqui. Fagner, Só Você, Le Clique, Don't Go e Linda Carey com Is This Life, música de 1984, pra balançar legal a quarta-feira. Tamo junto, curtindo só os bons clássicos, e logo logo eu volto com muito mais. Se prepara, que eu tô trazendo já já Lulu Santos pra vocês.
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0: Demais, hein? Bora curtir nenhum de nós. O Astronauta de Mármore. Essa é de 89.

0: Time Baby, Lulu Santos, Vale de Lágrimas. Vai curtindo o meio de semana, ouvindo Reviva e apreciando as boas do passado, The Oldfield antes e Nenhum de Nós. Volto logo.
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Tocou muito lá em 2003, começo de 2004 e toca até hoje. Nosso rádio aqui no Reviva, Looking Glass Brandy, capital inicial, algum dia, Tell Me What, de 89, som da Fine Young Cannibals, tô fechando essa hora. Obrigado pela audiência de todo mundo, amanhã tem mais, no mesmo horário. Se prepara que amanhã a programação vai estar bombando, porque a quinta-feira é o nosso TBT, a gente merece. Valeu!

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0: meia-noite e 19 minutos.
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0: 2 horas e 20 minutos.
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0: 3:47.
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15: Alô, compadre, comadre, estamos chegando aqui no Clube do Caipirão, defendendo as tradições culturais de nossa terra com grandes sucessos do nosso cancioneiro. Muita música, alegria pra você, que é o melhor ouvinte do mundo. Vamos que vamos!
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15: A sonoplastia do meu irmão companheiro Zé Luquinha, assessoria e produção da Dona Juju. Juntos nós vamos reviver um passado tão vivo e presente na história e na memória de cada um de nós amantes da música sertaneja. Com a proteção de Deus, estamos chegando!

0: Clube do Caipirão, despertando você para mais um dia. Opa, que maravilha! Mais uma vez, seja muito bem-vindo, compadre, bem-vinda, compadre, ao nosso Clube do Caipirão, edição especial sempre junto com você. A Juju já foi ajeitar um cafezinho para nós, o Luquinha tá ali separando mais umas modas, e nós vamos juntos recordando os grandes momentos da nossa música sertaneja, e a moda por aqui não para!
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1: Moda boa demais, a gente ouviu, ainda tem muitos sucessos pra gente curtir. 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
1: Ó, o nosso programa de rádio, ele tem o objetivo de preservar a cultura caipira e a música sertaneja raiz. Por isso, nós temos alguns parceiros que nos dão um apoio cultural para continuarmos firmes nesse projeto.
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1: E o nosso Clube do Caipirão está no ar desde 2008, defendendo a viola, a cultura, as tradições de nossa terra, sempre mantendo firme o melhor do nosso cancioneiro rural e da música tradicional, trazendo desde as raridades, as pioneiras da nossa canção, até mesmo as músicas mais novas, mas sempre dentro do estilão do sertanejo raiz, tradicional e romântico. 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

0: É o Clube do Caipirão aqui pela Paixão FM. Bom dia!
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0: É o Clube do Caipirão defendendo a viola caipira, as tradições de nossa terra. Bom dia pra você que tá chegando agora, você que já vem com a gente, seja muito bem-vindo. Tem muita moda boa pra gente ouvir.
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0: Agora no jeito, Cacique Pajé, Amigo Incerto.

0: YouTube, TikTok, Kawaii, a gente sempre tá postando curiosidades, histórias, novidades sobre o nosso mundo sertanejo, beleza? 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Tem também o do Clube do Caipirão, beleza?
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2: E agora aqui no Clube do Caipirão, vamos com as dicas de saúde com a Beth Begonha.
3: Você costuma ler a embalagem dos alimentos processados que consome? Essa pode ser uma tarefa árdua, com as letrinhas miúdas colocadas em áreas que tornam a leitura quase impossível. Foi por isso que a Anvisa criou a norma que obriga alimentos com altos índices de açúcar, sal ou gordura saturada a colocar um alerta de forma bem visível e na frente da embalagem. A norma é um contraponto à propaganda que exalta as, digamos, qualidades do produto, que na maioria das vezes é de fato muito gostoso, mas não só pouco nutritivo, como potencialmente perigoso. É que o consumo regular de altas doses desses ingredientes é prejudicial à saúde. E muitos deles são ricos nos três ao mesmo tempo. É preciso estar consciente, porque cada um desses aditivos é causador de obesidade e outros graves problemas no corpo. Agora, já não há mais desculpa. Escolha não consumir esses produtos, mas se o fizer, faça apenas esporadicamente e com moderação.
2: Obrigado, Beth, pelas informações. A Beth volta amanhã aqui no programa com mais dicas de saúde.
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2: Antigamente o pessoal gostava de mandar cartinhas, né? O pessoal guardava as cartinhas e tal. Hoje é tudo mensagem no WhatsApp, né? Eita! E antigamente o pessoal fazia as cartas e ficava aguardando a chegada das cartas. E nós vamos ouvir uma canção do Carreirinho gravada aí com Zé Carreiro e Carreirinho. Tantos outros intérpretes gravaram essa música. E nós vamos ouvir o Carteiro, moda com Tião Carreiro e Pardinho. Gravação de 1961, comecinho da carreira da dupla Tião Carreiro e Pardinho.

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3: Daqui a pouquinho tem Humor Caipira com o Barnabé, já tá por aqui.
4: Ê, Caipirão, hoje você tá bonito, hein? Botina amarela, calça riscada, camisa azul. É, você tá chique, caboclo.
3: Então daqui a pouquinho Humor Caipira com o Barnabé. Tá na hora de levantar, compadre, comadre, fica enrolando não.
5: Levanta, empiastro, vai trabalhar.
3: Já, já, tem muito mais sucessos pra você. Eu vou ali, já volto, é um coicinho só.
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3: É o Clube do Caipirão aqui pela Paixão FM 87.9. Bom dia!
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3: Já estamos de volta com o Clube do Caipirão, maior programa sertanejo raiz do rádio.
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3: Ótima quinta pra você. Bom dia! Bom dia!

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1: Bom dia, compadre.
2: Bom dia, comadre.
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4: Agora pare o que você está fazendo, aumenta o volume do rádio e vamos rir juntos no humor caipira com nosso amigo lendário Barnabé.

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1: Aí, bonito, hein? Nosso amigo Barnabé no Humor Caipira do Clube do Caipirão. Siga nas redes sociais, @CaipiraBarnabé. Amanhã ele volta com muito mais.
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1: Aqui é muita moda e pouca prosa. Toca mais uma, Luquinha.

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2: Agora, junto com a FAESP, Federação da Agricultura do Estado de São Paulo, Senar, Serviço Nacional de Aprendizagem Rural e Sindicatos Rurais, vamos com o informativo do agro, deixando você logo cedo muito bem informado. A Comissão Semeadoras do Agro, braço da Federação da Agricultura e Pecuária do Estado de São Paulo, a FAESP, promoveu recentemente um circuito de eventos voltados a produtoras rurais que contaram com a participação de lideranças locais, prefeitos e representantes do SEBRAE de São Paulo, com o objetivo de capacitar, integrar e valorizar o protagonismo das mulheres no empreendedorismo no campo. Para saber mais, acesse o site faespsenar.com.br. É o informativo do agro, junto com a FAESP, Senar e Sindicatos Rurais, deixando você logo cedo muito bem informado aqui no Clube do Caipirão.
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2: Com muita alegria estamos aqui pela nossa Paixão FM 87.9 no seu rádio, pra toda Pardinho, toda a nossa região. Que beleza, é o Clube do Caipirão.
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2: Ó, nós travês aqui defendendo a viola caipira, as tradições de nossa terra. Aqui no Clube do Caipirão é só modão.
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2: Agora no jeito, a Cruz do Caminho, moda com Lourenço e Lourival.

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2: Muito bem, tá na hora de tomar um cafezão, hein? Cafezão cabeceira, adoçado com rapadura. Aí, a Juju caprichou no café hoje aqui pra gente. Obrigado, Juju.
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2: Puxando na memória, tem muita moda boa. Lembra dessa?
4: 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Lá no meio do terreiro, a imagem do padroeiro São João da Freguesia. Do lado tinha fogueira, enredou a noite inteira, tinha caboclo violeiro. E uma tarde de Terezinha, cabocla bem bonitinha, sambava nesse terreiro. Uma noite de São João, tava tudo no serão e tava Ramão cantador. Quando foi de madrugada, saiu com Tereza pra estrada, talvez confessar seu amor. Chico Mulato era o festeiro, caboclo bom violeiro, sentiu frio seu coração. Tirou da cinta um punhal e foi os dois encontrar, era o Rivar, seu irmão. Hoje na volta da estrada, em frente àquela encruzilhada, ficou tão triste o sertão. Por causa de Terezinha, essa tarde caboclinha.

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2: Aê, compadre, como é você que está acompanhando o nosso Clube do Caipirão? Ó, o nosso programa, ele tem o objetivo de preservar a cultura caipira e a música sertaneja raiz. Por isso, nós temos alguns parceiros que gostam do nosso projeto e nos dão um apoio cultural para continuarmos firmes nessa jornada.
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2: E vamos falar de saúde. 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
2: Uma pausa para o break, eu vou ali e já volto.
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2: Como é bom estar contigo em mais um amanhecer do nosso interior, aqui no Clube do Caipirão, abrindo o baú da música sertaneja.
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2: Tem uma moda, o pessoal pede bastante, é clássica, Beijinho Doce, clássica canção com as irmãs Galvão.

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2: E agora estamos com o novo pendrive do Clube do Caipirão, com muitas músicas dessas que tocamos aqui no programa. Só modão dos cabeceira pra você ouvir na hora que quiser. Manda mensagem no WhatsApp, código de área 18 996431387. É o pendrive de modão do Clube do Caipirão, 18 996431387.
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2: Valeu, Wilson Sartori, pelas dicas. É isso aí, vamos cuidar do meio em que vivemos, vamos cuidar do nosso meio ambiente.
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2: Vamos ouvir com Bárbara Viola e Sandra Reis, Mãe e Filha, com Tributo ao Carreirinho, composição do Zé Procópio.

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2: Tá na hora de levantar, compadre. Acorda, Zé.
3: Você não me ouviu, não, Zé? Eu disse que tá na hora de acordar. Eu disse, acorda e levanta, homem.
2: E ó, fique ligado, porque eu vou ali e já volto com muito mais pra você.
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2: Muita gente levantando cedo querendo pedir música. E música da boa aqui no Clube do Caipirão. Mande sua mensagem. Ligue 14-3886-1415. 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
2: É o Clube do Caipirão pelo rádio, pela internet. 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
2: Na ponta da agulha, Tião Carreiro e Pardinho no Romantismo do Sertanejo. A gravação é de 1973, Arrependida.

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2: Vamos ouvir a Casa Branca da Serra, sucesso com Tião Carreiro e Pardinho, gravada em 1964, abrindo o baú da música sertaneja aqui no Clube do Caipirão.

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1: Bem, meus amigos, chegamos ao final de mais uma edição do nosso Clube do Caipirão, agradecendo você pelo carinho da sua companhia, da sua audiência. Fique com Deus, com ele também voando. Até mais!
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0: Oração da Manhã. Meu primeiro bom dia sempre vai para Deus. Agradeço, Senhor, pelo despertar, por ter podido descansar o meu corpo e o meu espírito, renovar as minhas energias para este novo dia que acaba de me ser entregue nas mãos. Que eu tenha sabedoria, paz e caridade para fazer deste dia especial para mim e para todos que amo e quero bem. Que eu contribua com este presente que me foi dado, fazendo a minha parte e trazendo na mente uma pergunta para lembrar todas as vezes em que me sentir confuso sobre o que devo fazer. O que Jesus faria nessa situação? Peço, Deus, sabedoria para lidar com as situações que sei que me serão impostas neste dia, que não adianta evitar, que precisam que eu as enfrente para que elas não me oprimam e nem me criem problemas maiores do que deveriam criar. Peço que o Senhor abençoe e guarde toda a minha família, aonde quer que eles estejam, na atividade que estejam fazendo. Que eles saiam de casa protegidos pelos teus anjos, sejam guardados e deles se afaste toda forma de mal, de perigo, violência, e que possam voltar para casa em segurança. Obrigado, meu Pai. Bom dia. Pai nosso que estás no céu, santificado seja o vosso nome. Venha a nós o vosso reino. Seja feita a vossa vontade, assim na terra como no céu. O pão nosso de cada dia nos dai hoje. Perdoai-nos as nossas ofensas, assim como nós perdoamos a quem nos tem ofendido. E não nos deixeis cair em tentação, mas livrai-nos do mal. Amém.
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0: 6:15.
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0: 6:45.
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1: Olá, quinta-feira, 28 de maio de 2026. É hora de informação, mas informação com credibilidade, concreta, com responsabilidade e, acima de tudo, com seriedade, para levar a você somente os fatos como eles realmente acontecem. Hoje, dia 28 de maio, comemoramos o dia do hambúrguer, dia do ceramista, dia internacional de luta pela saúde da mulher, dia mundial do brincar, dia internacional da dignidade menstrual, dia nacional de luta pela redução da mortalidade materna, dia de São Germano de Paris e dia de você ficar bem informado aqui no JVN. Uma pesquisa realizada pela oceanógrafa Fernanda Possato apresentou um levantamento que 93,6% das amostras de peixes coletados em feiras e mercados do litoral paranaense apresentam microplásticos no trato digestivo. Dos 47 indivíduos examinados, 44 apresentaram partículas. A maior contaminação ocorreu em peixes demersais, que vivem em contato direto com o fundo do mar. Os microplásticos são fragmentos menores que 5 milímetros, vestígios de produtos feitos com plástico e que foram consumidos pelos peixes examinados. Os microplásticos são fragmentos do material maior, o plástico, que sob efeito do tempo e a irradiação solar se quebram em micropartículas e acabam ficando na água, no solo, no ar, chegando à cadeia alimentar. Essas partículas podem surgir de lixo do mar, como embalagens e garrafas, pneus, tecidos e revestimentos com tinta. As tintas, aliás, são fontes de elementos químicos presentes nesses fragmentos. Uma pesquisa brasileira chegou a encontrar microplásticos em placentas e cordões umbilicais. A Organização Mundial da Saúde reconhece que o mundo enfrenta problemas relacionados à presença de microplástico e defende mais pesquisas sobre o efeito dos fragmentos na saúde humana. Os estudos do Rebimar identificaram também a presença do microplástico em aves que têm contato com o mar. Foram localizadas gaivotas e corujas buraqueiras. O levantamento foi feito por meio da análise de material regurgitado, ou seja, expelido do estômago ou do papo dessas aves vivas. Em 69% delas foram notados os fragmentos. Todos esses estudos acabam chegando a uma mesma conclusão. Está na hora de olharmos para o nosso planeta, para as nossas futuras gerações, com mais carinho. Porque a situação realmente é complicada, é quase que irreversível, né? Não vai ser possível retirar todo esse microplástico que já está no mar e nos oceanos, mas é possível diminuir daqui para frente. Mas depende de ações de políticas públicas, de punições severas, né, para quem descumpre as leis e as regras, mesmo que seja em pequena escala, e principalmente da conscientização de todos nós. 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E você acompanha ainda hoje.
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1: Senado aprova incentivo ao primeiro emprego para jovens e regras para a Copa do Mundo Feminina de 2027. Defeitos em calçadas fazem 42% dos idosos terem medo de cair. HPV leva a 7.500 mortes anuais por câncer no Brasil. Vacinação é a forma mais eficaz de prevenção. Dólar sobe para R$ 5,06. Bolsa cai com IPCA 15 e recuo do petróleo. Mercado reage à alta da inflação e incertezas no Oriente Médio. Câmara aprova em dois turnos PEC pelo fim da escala 6x1. Estas e outras notícias a partir de agora. O JVN já está no ar.
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0: salarial. A proposta ainda garante duas folgas semanais, sendo uma preferencialmente aos domingos. As mudanças entrarão em vigor 60 dias após a promulgação do texto. Após o fim do primeiro turno da votação, o presidente da Câmara, Hugo Mota, disse que a casa deu um passo importante para uma mudança fundamental para os trabalhadores e trabalhadoras do país desde a Constituição de 1988. De acordo com o texto aprovado, após 60 dias, a jornada será reduzida de 42 horas semanais para 40. 12 meses após a entrada em vigor das 42, a duração do trabalho será reduzida para as 40 horas semanais, com um máximo de 8 horas diárias de trabalho. A transição foi incluída após um acordo do governo com o presidente da Câmara dos Deputados. Depois do prazo de 60 dias e dentro do período de redução da jornada, o texto prevê a possibilidade de ampliar a duração diária do trabalho normal. Essa ampliação deverá ser feita por negociação em convenção ou acordo coletivo de trabalho. Escala de 5 dias de trabalho com 2 dias de descanso após 60 dias. Redução da jornada de 44 horas para 42 horas após 60 dias. Jornada de 42 horas para 40 horas semanais, mantida a escala 5x2 em 14 meses.
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0: O Senado aprovou nesta quarta-feira o projeto de lei que cria o contrato de primeiro emprego. Pela proposta, jovens com idades entre 18 e 29 anos que nunca tiveram carteira assinada terão acesso facilitado ao mercado de trabalho. O texto segue para a sanção presidencial. O projeto determina a criação de incentivos para as empresas contratarem pessoas sem experiência profissional formal, entre elas a redução da alíquota do Fundo de Garantia do Tempo de Serviço, o FGTS, e também da contribuição à Previdência Social. No caso do FGTS, a alíquota incidente cairá de 8 para 2% no caso das microempresas, 4% para as empresas de pequeno porte, entidades sem fins lucrativos, entidades filantrópicas, associações e sindicatos e 6% para as demais empresas. Além disso, o texto prevê que a contribuição patronal à Seguridade Social será reduzida de 20 para 10% do salário. O Senado também aprovou ontem o projeto com as regras para a Copa do Mundo Feminina 2027, que será realizada no Brasil. A proposta também prevê um prêmio de R$500 mil a cada jogadora que representou o país nas competições entre 1988 e 1991. O texto traz normas sobre acesso, condições temporárias de trabalho, visto de trabalho para estrangeiros, comércio nos locais dos jogos, vendas de ingressos, propaganda de bebidas alcoólicas e eventuais feriados nos dias dos jogos da seleção. O texto agora segue para a sanção presidencial. E o Senado também aprovou ontem o projeto de lei que institui a Política Nacional para Estudantes com Altas Habilidades ou Superdotação para dar atendimento especializado e desenvolver esses alunos. O projeto passará por análise presidencial para sanção. Pelas regras aprovadas, esses estudantes receberão o atendimento especializado que pode incluir aceleração de estudos, agrupamentos de estudantes pares ou grupos de interesse e acesso a programas de enriquecimento, diferenciação ou aprofundamento curricular.
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0: 4 em cada 10 idosos que vivem em áreas urbanas relataram medo de cair por causa de defeitos em calçadas, passeios, vias públicas próximas de casa. O receio é maior entre as mulheres, cujo índice chega a 50,5%. Entre os homens, o percentual é de 31,9%. O temor de sofrer quedas por problemas na infraestrutura urbana varia também conforme a idade. Atinge 35,2% das pessoas entre 60 e 69 anos. Sobe para 47,1% entre 70 e 79 anos. e alcança 63,1% entre aqueles com 80

0: ou mais. A hipertensão arterial sistêmica segue como uma das condições clínicas mais preocupantes da terceira idade. A pesquisa realizou a aferição domiciliar da pressão arterial e identificou que 34,4% dos idosos apresentam níveis compatíveis com a doença, pressão igual ou superior a 14 por 9. E a perda da capacidade funcional é outro eixo central do relatório. Os resultados apontam que 20,4% dos idosos têm dificuldade para realizar pelo menos uma atividade básica diária, como se vestir, tomar banho, comer, usar o banheiro ou levantar da cama. Os resultados reafirmam ainda o papel central do SUS como principal base de cuidado para a população mais idosa brasileira. Cerca de 2% das pessoas com 60 anos ou mais dependem exclusivamente do SUS para cuidar da saúde. A Estratégia de Saúde da Família atende 69,2% dos idosos brasileiros, o que representa acompanhamento de mais de 22 milhões e 200 mil pessoas.
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0: Ainda falando sobre saúde pública, os cânceres causados por HPV provocaram cerca de 7.500 mortes e 29 mil hospitalizações anuais no Brasil. E 85% dos afetados são mulheres. A maioria desses casos é considerada prevenível, com a identificação das chamadas lesões precursoras, que podem ser tratadas antes de se tornarem câncer e principalmente com vacinação. Os dados fazem parte de um estudo publicado na revista científica que analisou dados oficiais do Ministério da Saúde. O objetivo foi identificar as tendências de hospitalização e mortalidade. Por isso, a análise englobou o período de 2011 a 2019, anterior à pandemia de Covid-19, que impactou diversos indicadores de saúde. O câncer de colo do útero permanece como a maior preocupação, correspondendo a 74,3% das hospitalizações e 77,3% das mortes ocorridas no período analisado. Mas isso significa que um a cada quatro pacientes desenvolveu a doença em outro local, somando mais de 50 mil hospitalizações.
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0: O dólar subiu e a bolsa brasileira recuou. A moeda dos Estados Unidos encerrou esta quarta-feira vendida a R$ 5,06, com uma alta de 0,66%. Em alta durante toda a sessão, a cotação chegou a 5,07 na máxima do dia, pouco antes das 11h30. O dólar está no maior valor de fechamento desde o último dia 19. A moeda subiu 2,18% em maio, mas acumula queda de 7,79% em 2026. O Ibovespa, principal índice da Bolsa Brasileira, recuou 0,48% para 175.744 pontos em uma segunda sessão consecutiva de perdas.
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3: Olá, hoje é quinta-feira e você confere a previsão do tempo para a região norte. A região norte segue com bastante umidade e calor abafado. Amazonas, Pará, Amapá e Roraima continuam com previsão de pancadas fortes de chuva ao longo do dia, principalmente entre a tarde e a noite. Em Manaus e Belém, há risco de temporais isolados com trovoadas e ventos moderados. Acre e Rondônia terão um tempo mais firme em vários períodos, mas ainda com possibilidade de chuva rápida. As temperaturas permanecem elevadas, variando entre 28 e 33 graus Celsius. O litoral nordestino continua com chuva frequente, especialmente entre Recife, João Pessoa, Natal e Fortaleza. Maranhão e Piauí também podem registrar pancadas mais fortes. Já o interior da Bahia, Pernambuco e Ceará segue com clima mais seco e quente. Salvador terá variação de nuvens e possibilidade de chuva passageira. Máxima pode chegar aos 32 graus. Para a região centro-oeste, tempo firme predomina em Goiás, Distrito Federal e grande parte do Mato Grosso do Sul. O ar seco ganha força e deixa a umidade mais baixa durante a tarde. Cuiabá e Goiânia terão calor durante o dia e manhãs mais amenas. Não há expectativa de chuva significativa na maior parte da região. Temperaturas podem chegar aos 30 graus Celsius. Para a região sudeste, a região terá manhãs frias e tardes agradáveis. São Paulo, Curitiba e áreas serranas registram temperaturas mais baixas ao amanhecer. Rio de Janeiro e Espírito Santo terão mais tempo aberto, com sol predominando. Em Minas Gerais, há chance de pancadas isoladas no período da tarde. As máximas ficam entre 24 e 29 graus Celsius. Para a região sul, frio continua intenso no sul do país. O amanhecer pode ter temperaturas abaixo de 10 graus Celsius em várias cidades do Paraná, Santa Catarina e Rio Grande do Sul, com possibilidade de geada em áreas serranas. O tempo permanece firme na maior parte da região, mas o vento deixa a sensação térmica ainda menor.
0: Fechamos aqui a primeira parte do JVN Já Já, trazendo mais informações, destaques e notícias importantes do Brasil e do mundo.
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0: Olá, já estamos de volta com o JVN. Informação com credibilidade na sua rádio. Os gastos dos turistas estrangeiros no Brasil totalizaram nos quatro primeiros meses do ano 20 bilhões e 200 milhões de reais, 9,2% acima do registrado no mesmo período de 2025. Divulgados nesta quarta-feira, os dados são do Banco Central. Somente no mês de abril, os turistas internacionais injetaram 4 bilhões 190 milhões de reais na economia brasileira, com um aumento de 1,2% na comparação com abril de 2025, quando os valores alcançaram 4 bilhões 140 milhões de reais.
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0: A Delegacia de Homicídios da capital do Rio de Janeiro prendeu uma mulher suspeita de planejar o assassinato do próprio pai. O crime teria sido executado pelo namorado dela, que está foragido. Maria Clara dos Santos e o companheiro Gilberto Mendes Júnior planejaram juntos a morte de Leonardo Martins Barcelos, diz a Polícia Civil. O crime teria sido cometido no dia 28 de março pelo homem dentro da casa da suspeita em Senador Camará, zona oeste do Rio. Ainda de acordo com a polícia, o assassinato ocorreu na frente da outra filha de Leonardo, de 8 anos. A motivação do crime seria conflitos familiares envolvendo a construção de uma edícula nos fundos da casa onde o pai morava e onde o casal pretendia viver. Também há relato de um conflito relacionado à morte do cachorro da família, cuja responsabilidade era atribuída por Maria Clara ao pai. A investigação reuniu imagens de câmeras de segurança que mostram Gilberto saindo de sua casa instante antes do homicídio e retornado após os disparos. Um incêndio em um dormitório de escola feminina matou pelo menos 15 estudantes na noite de ontem. O fogo destruiu o alojamento da escola secundária feminina, a cidade que fica na região do Vale do Rift, no condado de Nakuru, no Quênia. Pelo menos 15 alunas morreram e um número indeterminado de estudantes ficaram feridos. A informação foi confirmada pela polícia local por meio de um relatório obtido pela agência Reuters. A causa do incêndio é desconhecida. Autoridades locais afirmam que as investigações estão em andamento para descobrir o que originou as chamas.
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0: O mercado da soja opera com firmeza e excelente ritmo de negócios nas principais praças de comercialização do país nesta quinta-feira. No Porto de Paranaguá, a saca de 60 quilos abriu o dia cotada na média estável de R$ 154,25. A valorização do dólar frente ao real continua mantendo a oleaginosa brasileira altamente competitiva no mercado internacional. Acelerando os embarques portuários, o produtor nacional aproveita a rentabilidade segura do momento para avançar na comercialização dos lotes remanescentes e travar os custos de produção, visando o planejamento estratégico da próxima safra de verão. A piscicultura brasileira registra uma quinta-feira de forte movimentação nos grandes polos produtores e manutenção nos preços do peixe vivo. O quilo da tilápia direto ao produtor está sendo comercializado na média de R$ 9,85. Com a queda gradual das temperaturas da água, típica deste período de outono, o ritmo de ganho de peso dos peixes desacelera nos tanques rede, reduzindo também a oferta de animais do ponto ideal de abate. Esse cenário técnico sustenta os preços elevados nas indústrias de filetagem, mantendo a liquidez imediata frente à demanda constante nas redes de supermercados. O mercado nacional do trigo opera com preços firmes e ritmo acelerado nos trabalhos de semeadura das lavouras de inverno em todo o país. A saca de 60 quilos do cereal está cotada na média de R$ 87,60. O avanço contínuo do dólar eleva o custo de importação do produto estrangeiro, o que abre um espaço excelente para a valorização do trigo nacional junto aos moinhos moageiros. O agricultor brasileiro aproveita as janelas de umidade do solo para acelerar as máquinas no campo, na forte expectativa de uma safra volumosa e com excelente padrão de panificação. A avicultura de postura registra uma manhã de boa liquidez e cotações estáveis nas principais granjas distribuidoras do território nacional. A caixa com 30 dúzias de ovos brancos está sendo comercializada por R$ 199,30 no atacado paulista. O consumo interno de ovos continua muito acelerado, impulsionado pela alta competitividade frente à proteína do varejo em comparação com os cortes tradicionais de carne vermelha. Para o avicultor brasileiro, o cenário técnico é de equilíbrio produtivo, com oferta muito bem ajustada à demanda de mercado, o que evita sobras e sustenta as margens.
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0: Vamos lá ao momento sorte aqui no JVN. Começando pela Mais Milionária, concurso de número 358. As dezenas sorteadas foram 01, 06, 12, 18, 22, 42. Trevos sorteados, 5 e 6. Ninguém acertou seis números 2 ou 1 ou nenhum trevo. O prêmio com isso acumulou agora para amanhã, aliás para o dia 30, em R$ 45 milhões. Tivemos uma aposta acertando 5 números e 2 trevos, vai levar R$ 224.136,07. 9 apostas acertaram 5 números e 1 ou nenhum trevo, o prêmio será de R$ 11.068,45. 59 apostadores acertaram 4 números e 2 trevos, levam R$ 1.809 e 944 apostas acertaram 4 números e 1 ou nenhum trevo, o prêmio será de R$ 113,06 para cada um. Vamos agora para a Dupla Sena, concurso também realizado ontem à noite, de número 2.962. Primeiro sorteio, 17, 24, 38, 43, 45 e 48. Segundo sorteio, 05, 16, 34, 36, 38 e 48. Ninguém acertou seis números nem no primeiro nem no segundo sorteio. Prêmio, portanto, acumulou em R$ 1.800.000 para amanhã. No primeiro sorteio, 17 apostas fizeram 5 acertos, levam cada uma R$ 2.689,33. 655 apostas fizeram 4 acertos, vão levar R$ 79,79. 3 apostadores acertaram 5 números no segundo sorteio. O prêmio será de R$ 13.715,56 para cada um. 377 apostadores acertaram 4 números e vão levar do segundo sorteio R$ 138,22. Lotomania também teve sorteio realizado ontem à noite de número 2.929. As dezenas foram 14, 15, 16, 19, 27, 43, 50, 51, 54, 57, 60, 68, 71, 72, 83, 85, 87, 89, 90 e 93. Ninguém acertou 20 dezenas, o prêmio acumulou agora para amanhã em R$ 1 milhão. Duas apostas acertaram 19 números. O prêmio de cada uma será de R$ 78.515,85. 33 apostas acertaram 18 números. O prêmio de cada um será de R$ 2.974,09. 369 apostas acertaram 17 números. O prêmio será de R$ 265,97 para cada um. Quina também teve sorteio realizado ontem à noite, concurso 7.036. As dezenas foram 15, 42, 63, 66 e 77. Ninguém acertou 5 dezenas. O prêmio acumulou agora para hoje em R$ 10,5 milhões. 33 apostas fizeram 4 acertos, vão levar R$ 13.646,71. 3.181 apostadores acertaram 3 números, R$ 134,83 será o prêmio de cada uma. E vamos fechar com a Loto Fácil, concurso de número 3.696. Dezenas 02, 03, 05, 06, 07, 09, 11, 13, 15, 16, 17, 19, 21, 23 e 24. 25 apostas acertaram 15 números. Vão levar cada uma R$ 146.051,92. 1.463 apostas acertaram 14 números. O prêmio de cada uma será de R$ 424,02 cada. O próximo sorteio é hoje. O prêmio é de R$ 2 milhões.
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0: O futebol encerra mais uma edição do JVN, começando pela Copa Centro-Oeste, Rio Branco do Espírito Santo 2, Anápolis 1. Ontem pela Copa Sul-Sudeste, Avaí 3, Volta Redonda 0, Chapecoense 2, Novo Horizontino também 2. Já pela Copa do Nordeste, o Sport perdeu em casa para o Fortaleza por 2-0 e o ABC perdeu em casa para o Vitória pelo placar de 4-3. Copa Sul-Americana. Olímpia 3, Audax Italiano 1, Racing Clube 2, Independente Petroleiro 0, Cienciano 1, Juventude 1. Tivemos ainda River Plate 3, Blooming 0. O Bragantino entrou em campo e venceu o Carabobo pelo placar de 2-1. Nova vitória também para o Atlético Mineiro em cima do Academia Puerto Cabello, 1-0 para a equipe brasileira. Quem entrou em campo também foi o Botafogo. Visitou o Caracas, não tomou ciência do adversário e atropelou por 3-1. O Vasco também marcou 3 e não permitiu nenhum gol do adversário Barracas Central. Vitória de 3-0 para a equipe brasileira jogando em casa. Ainda pela Copa Libertadores da América, Libertad 0, UCV 1. Independente Del Valle 1, Rosário Central 0. Tivemos o Peñarol perdendo em casa para o Santa Fé por 1-0, Bolívar 1, Independente Rivadavia 3. Fluminense entrou em campo também ontem pela Libertadores e venceu o Deportivo La Guaira pelo placar de 3 a 1. Em outro jogo pela Libertadores, o Corinthians recebeu o Platense e perdeu pelo placar de 2 a 0. Muito obrigado pela confiança e audiência de todos. O JVN fica por aqui. A gente volta amanhã com os principais fatos do Brasil e do mundo.
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19: Bruno Marrone e Diego Vitor Hugo.

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Existe uma teoria que se chama 90-10, onde uma pessoa tem 90% daquilo que você procura em alguém, só que você foca naqueles 10% que falta. Aí você sai pra rua, se aventura, e realmente você encontra aqueles 10%, mas não se deu conta que perdeu os 90%.

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1: Elis Just, na sua versão Cowgirl.

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1: De volta por aqui com o nosso Manhã 87. 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

0: Na noite da última segunda-feira aconteceu a entrega dos prêmios American Music Awards. A cerimônia foi apresentada por Queen Latifah. Na categoria Artista do Ano, o prêmio foi para o BTS. Artista Revelação do Ano, Cat's Eye. Álbum do Ano, Man's Best Friend, Sabrina Carpenter. Música do Ano, Golden, do projeto Huntrex. Colaboração do Ano, Stateside, de Pink Panthers e Zara Larsson.
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0: Armandinho, som do gaúcho, lua cheia, Emotion, DJ Ross, Elevation, Randy Bush. E de 1984 resgatamos o som da Marina Fugas, que abriu a hora, abriu a primeira sequência de sons do Reviva. Hoje eu tenho Los Lobos, vou tocar Raul Seixas no próximo bloco, tem Mr. Jim, muita coisa legal que você vai curtir comigo. É só ficar muito bem conectado através do som, do aplicativo. Ah, você não tem o aplicativo, então faz o download aí na sua loja virtual para você acompanhar nossa programação onde você estiver, em que momento você quiser, tá bom?
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0: Muito bom ter você na nossa sintonia. E agora o Raul canta Coisas do Coração.

0: isso aqui é uma pedrada e eles farão show no Brasil e eu não podia deixar de falar isso aí. Será em Curitiba mais um show da turnê Run For Your Lives, que celebra 50 anos do Iron Maiden. Coisa linda, e o show será em 28 de outubro. O concerto se junta aos dois que acontecerão em São Paulo, nos dias 25 e 27 de outubro, no Allianz Parque. Os ingressos já estão à venda, então aproveite, porque para curtir Iron Maiden no Brasil, tem que fazer uma programação top. E dá tempo ainda, e os ingressos já estão à venda.
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10: Lembra dessa? Beleza de quinta-feira, vamos lá, gente. Sossegado e LS Jack tocando. Amanhã não se sabe.

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13: Quinta-feira, a partir de agora, você fica bem informado aqui na sua rádio. A Polícia Federal e a Controladoria Geral da União deflagraram nesta quarta-feira uma nova fase da Operação Sem Desconto em Pernambuco, São Paulo, Paraíba e no Distrito Federal. A investigação apura descontos associativos irregulares aplicados em aposentadorias e pensões do INSS, sem autorização dos beneficiários. Segundo a Polícia Federal, foram cumpridos 31 mandados de busca e apreensão, além de medidas cautelares determinadas pelo Supremo Tribunal Federal. As investigações apontam que entidades suspeitas podem ter descontado cerca de 6 bilhões e 300 milhões de reais entre 2019 e 2024. A operação mobilizou centenas de policiais federais e servidores da CGU em diversos estados do país para aprofundar as apurações sobre o esquema. Kleber Ramos, direto da redação.
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17: Olá, tudo bem? Eu sou a Tati Invade e está chegando o nosso Tititi da Fama. Tudo o que está acontecendo no mundo dos famosos, eu conto agora pra você. Ex-BBB Alberto Cowboy adere lentes de contato nos dentes e exibe novo sorriso. Participante do BBB 26, Alberto Cowboy realizou o sonho de transformar o sorriso. Aos 50 anos, o ex-BBB esteve em um consultório odontológico em São Paulo para colocar lentes de contato dental. O procedimento foi realizado nesta semana. Alberto ainda aproveitou para fazer uma publi para o profissional responsável pelas facetas. Nas redes sociais, ele contou que sempre teve vontade de melhorar o sorriso e conseguiu muito bem. Ficou bonito, gostei. Olha, daqui a pouquinho nós vamos falar sobre uma outra ex-BBB, tá? Que engata romance com um youtuber famoso. Eu te conto quem é já já aqui no Tititi da Fama.
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0: Titi da Fama voltou pra falar de que está rolando, hein? Ex-BBB Samira engata romance com youtuber famoso. Está rolando, hein? Samira, que participou do BBB 26, está mesmo vivendo um romance com o youtuber e influenciador Christian Figueiredo, segundo uma fonte próxima ao novo casal. Os dois têm sido vistos com frequência desde que a gaúcha deixou o reality show. Christian foi ao hotel onde Samira esteve hospedada em São Paulo. Além disso, os dois já gravaram vídeos juntos. E nessa semana, eles apareceram novamente juntos em um apartamento. Eu acho que tá rolando, hein, gente? Eu acho que tá rolando, sim. E que eles sejam felizes, né? Olha, daqui a pouquinho eu volto pra falar de Virgínia. Mostra reunião com Luciano Huck sobre quadro da Copa. Eu te conto já já aqui no Tititi da Fama.
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0: Marinha Fonseca mostra reunião com Luciano Huck sobre quadro da Copa que terá no Domingão. Virgínia Fonseca já entrou no clima da Copa do Mundo de futebol, hein? A influenciadora participou nessa semana de uma reunião com o apresentador Luciano Huck sobre o quadro que ela comandará no Domingão durante os jogos. A reunião aconteceu de forma remota e os dois acertaram os detalhes da participação da ex-namorada de Vini Júnior como repórter especial do programa. A função da influenciadora será focada em conteúdos leves de entretenimento, mostrando os bastidores, os climas da cidade-sede, pontos turísticos, além da rotina dos torcedores e curiosidades do Mundial. Bora aguardar, né? Olha, daqui a pouco tem Marina Sena. Gente, ela transcede durante o show. Ah, eu te conto já já aqui no Tititi. Fica aí. 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

0: assédio durante show e momento repercute nas redes sociais. Marina Sena protagonizou um momento durante o show que fez no último fim de semana e que está dando o que falar nas redes sociais. Durante sua apresentação na Virada Cultural de São Paulo, a cantora transcendeu no palco em uma performance artística e o vídeo viralizou. A namorada de Juliano Floss se apresentou no Vale do Anhangabaú como Festival Coisas Naturais, seu terceiro trabalho de estúdio, lançado em março do ano passado. Tá, gente, tá repercutindo muito o vídeo dela. Todo mundo tá falando. Olha, esse foi o nosso Tititi da Fama. Tudo o que está acontecendo no mundo dos famosos. Ai, eu sempre conto pra você. Está ficando por aqui, mas não esquenta não, viu? A gente se encontra numa próxima. Um beijo da Tati Invade e até lá!
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15: Olá, já estamos de volta com mais notícias. Escolas públicas e privadas de todo o país devem enviar ao Ministério da Educação até o dia 31 de julho informações sobre matrículas, turmas, profissionais e infraestrutura escolar por meio da plataforma EducaCenso. Os dados fazem parte do Censo Escolar da Educação Básica, principal levantamento estatístico da educação brasileira. O MEC informou que a responsabilidade pelo envio das informações é dos diretores escolares e gestores das redes municipais, estaduais e do Distrito Federal. O levantamento reúne dados sobre educação infantil, ensino fundamental, ensino médio, educação especial, educação de jovens e adultos e cursos técnicos. Os resultados ajudam na criação de políticas públicas e na distribuição de recursos para a educação em todo o país. Kleber Ramos, direto da redação.

hoje é quinta, dia 28 de maio de 2026. Eu sou a Suzy Luiz e o Info Music chegou. Tem informações do mundo da música chegando na programação. Rodriguinho tá apresentando ao público Não Tem Hora Nem Lugar, nova faixa do projeto Tô Te Filmando em Alto Mar. O audiovisual que foi gravado no final do ano passado, durante o cruzeiro do cantor Belo, traz um clima reunindo música, celebração e energia do público em alto mar. Diferente de um lançamento inédito, esse projeto mergulha na trajetória de Rodriguinho, resgatando canções que marcaram sua carreira e reforçando a força do seu repertório. Não Tem Hora Nem Lugar chega nessa nova versão com uma roupagem atual, mantendo a essência que conquistou o público, mas com a atmosfera especial proporcionada pelo registro ao vivo. Que bacana, sucesso pro Rodriguinho. Eu já volto com mais

0: 14 horas e 17 minutos.
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Infomusic tá de volta, edição dessa quinta, informações do mundo da música. O grupo paulistano Peixote tá iniciando um novo capítulo nessa trajetória com o lançamento de No Meio do Processo, primeira música do projeto Inéditas do Peixote. A faixa chega às plataformas

0: Formas digitais abrindo oficialmente os trabalhos do novo audiovisual do grupo, que promete unir o romantismo característico do grupo ao longo de 33 anos de carreira, com a inovação tecnológica e uma proposta inédita dentro do universo do pagode. Gravado em estúdio no Rio de Janeiro, esse projeto aposta no formato intimista e totalmente voltado à essência musical do grupo Pixote. Pixote apresentando o novo single, com videoclipe produzido com inteligência artificial. Eu já volto com o último bloco do Info Music de hoje.
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0: Último bloco do Infomusic, pessoal. Informações do mundo da música. Leia Mendonça e Elaine Martins estão com novos singles nos aplicativos. Duas das cantoras mais importantes do cast da MK Music, música gospel. Leia Mendonça e Elaine Martins estão promovendo novos lançamentos na plataforma. Leia acaba de disponibilizar o single Deus Não Faz Acepção, Anderson Freire, o último do DVD de 40 anos, que traz releituras de seus sucessos e participações especiais em uma faixa inédita. Por sua vez, Elaine Martins está divulgando o medley Fé, de Valor em Valor, quinta faixa do EP visual Essência, que vem sendo apresentada em etapas. Com mais de 25 anos de carreira consolidada, já ultrapassou fronteiras da música pentecostal, graças à sua voz forte e interpretação marcante. Amanhã tem mais Infomusic pra você. Boa quinta-feira, tá bom? Até lá!
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0: 14h47.
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16: Olá, já voltamos com mais notícias. O Tribunal de Contas da União alertou o governo federal sobre possíveis problemas no plano de recuperação financeira dos Correios. O TCU questiona a falta de análises técnicas mais detalhadas no empréstimo de 12 bilhões de reais contratado pela estatal com garantia da União. Segundo o tribunal, o modelo pode ferir a lei de responsabilidade fiscal caso não sejam feitas correções no processo. O relator do caso, ministro Benjamin Zindler, afirmou que órgãos do governo fizeram avaliações consideradas superficiais sobre os riscos financeiros da operação. Além do empréstimo bilionário, o plano prevê novos aportes de recursos até 2027. O TCU demonstrou preocupação com impactos futuros nas contas públicas caso os Correios não consigam pagar a dívida. Kleber Ramos, direto da redação.
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0: 15h47.
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15: Olá, já estamos de volta com mais notícias. Um homem de 27 anos foi preso em Budapeste, na Hungria, suspeito de ter desviado cerca de 3 milhões e 600 mil reais das contas do ator Johnny Depp, conhecido por ter interpretado Jack Sparrow na franquia Piratas do Caribe. Segundo informações divulgadas pelo jornal britânico The Sun, o investigado teria usado dados do cartão American Express do artista para realizar compras online, viagens e reservas de hospedagens entre 2024 e 2026. A polícia informou que mais de 300 transações foram analisadas. A investigação começou após um banco dos Estados Unidos identificar movimentações suspeitas e acionar autoridades internacionais. De acordo com investigadores, o ator não havia percebido os desvios financeiros. O suspeito vivia legalmente na Hungria e foi preso durante a operação policial. Kleber Ramos, direto da redação.
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15: Quintou! E quintou com o melhor da nossa programação. Como é que você tá? Tá tudo bem por aí? Tá tudo beleza? Você tá curtindo a programação aí do trabalho, de casa, do descanso? Tá no caminhão, no carro? Tá indo, vindo? Onde você tá curtindo a programação nessa quinta-feira, 28 de maio? Conta aí pra gente. Mas mais do que isso, já dá um grauzinho no rádio, dá um voluminho a mais aí no som, porque a partir de agora as mais estão chegando para você curtir e cantar junto com a gente. Um verdadeiro desfile de sucesso. E para começar, tem destaque. Versões de mim, Maiara e Maraísa.
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0: Tendo. Só música top, né? Fala a verdade. Ó, daqui a pouquinho eu volto com mais 4 sucessos que estão bombando nessa quinta-feira.
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8: Já estamos de volta com o Top 10 nessa quinta gostosa e levando música boa e de qualidade pra você. Na sétima posição hoje, Ed Brito e Samuel, Romance Rosa.
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0: Mexe nas Minhas Gavetas, Danilo e Davi, mais uma vez aparecendo aqui na nossa playlist. Teve ainda Gustavo Lima, Vagabundo, com Luiz Fonsi na quinta posição, a sexta com Ferrugem, Arrependidaço, e Ed Brito e Samuel, Romance Rosa, na sétima colocação. Daqui a pouquinho a gente volta, hein? Já já tem Top 3.
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0: Top 10. Vamos lá, chegando por aqui com as mais. E agora, meu amigo, são as músicas que estão reinando nessa quinta-feira. As músicas que estão bombando de verdade. Na terceira posição, Beijei a Cura, Diego e Vitor Hugo.
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0: Cadeira Cativa, Zé Neto e Cristiano, posição de número 2.
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0: E pra você que tá ligado junto com a gente, olha que notícia legal hoje, hein? Lorin Prota encantou os seguidores ao comparar fotos dos filhos Liz e Levi nas redes sociais. A influenciadora publicou um registro da primogênita recém-nascida ao lado de uma imagem do caçula, fruto do relacionamento com Léo Santana, que nasceu essa semana. A publicação surgiu após Lori receber diversas mensagens de seguidores comentando a aparência do bebê e questionando com quem Levi se parece mais. A dançarina então decidiu mostrar uma comparação entre os dois filhos ainda nos primeiros dias de vida. Pois é, e se parece muito mesmo. Aliás, o desejo de aumentar a família era antigo, né? E também o pedido de Liz, que costumava ser sincera sobre a vontade de ter uma irmã mais velha. E ela disse na legenda: olha quem chegou por aqui, a irmã mais velha, escreveu Lori ao compartilhar o momento em família. Parabéns ao casal Lorin Prota e também ao Léo Santana por esse momento maravilhoso, né, gente? Bora pra primeira? Primeira colocada de hoje com Ana Castela.
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0: Olha onde eu tô, Ana Castela, primeira posição aqui no Top 10 pra você, fechando o nosso paredão da música. Amanhã a gente volta com mais pra fechar a semana com as músicas que estão bombando no Brasil inteiro. Valeu, turma, tchau, tchau.
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1: O anjo do Senhor anunciou a Maria, e ela concebeu do Espírito Santo. Ave Maria, cheia de graça, o Senhor é convosco. Bendita sois vós entre as mulheres, e bendito é o fruto do vosso ventre, Jesus. Santa Maria, Mãe de Deus, rogai por nós, pecadores, agora e na hora de nossa morte. Amém. Eis aqui a serva do Senhor, faça-se em mim segundo a vossa palavra. Ave Maria, cheia de graça, o Senhor é convosco. Bendita sois vós entre as mulheres, e bendito é o fruto do vosso ventre, Jesus. Santa Maria, Mãe de Deus, rogai por nós, pecadores, agora e na hora de nossa morte. Amém. E o Verbo Divino se fez carne e habitou entre nós. Ave Maria, cheia de graça, o Senhor é convosco. Bendita sois vós entre as mulheres, e bendito é o fruto do vosso ventre, Jesus. Santa Maria, Mãe de Deus, rogai por nós, pecadores, agora e na hora de nossa morte. Amém. Rogai por nós, Santa Mãe de Deus, para que sejamos dignos das promessas de Cristo. Oremos. Infundi, Senhor, como vos pedimos, a vossa graça em nossas almas, para que nós, que pela anunciação do anjo, vimos ao conhecimento da encarnação de Jesus Cristo, vosso Filho, por sua paixão e morte, sejamos conduzidos à glória da ressurreição, pelo mesmo Cristo, Senhor nosso. Amém.

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0: 18h15.
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0: Miami. Em Brasília, 19 horas.
1: Está no ar a Voz do Brasil. As notícias do governo federal que movimentaram o país no dia de hoje.
2: Boa noite.
0: Boa noite para você que nos acompanha em todo o país.
2: Quinta-feira, 28 de maio de 2026.
0: Vamos ao destaque do dia. Emprego.
2: Brasil tem o menor desemprego para o trimestre encerrado em abril desde 2012.
0: Em abril foram geradas mais de 85 mil novas vagas de trabalho formais. Luana Karen.
3: O Brasil encerrou abril com mais de 47 milhões e 800 mil empregos com carteira assinada.
2: E ainda, presidente Lula sanciona projeto que cria a Universidade Federal Indígena.
0: Será a primeira instituição de ensino superior do país voltada aos povos originários.
4: Aos poucos a gente vai ensinando o mundo a compreender que é possível, de forma civilizada, a gente garantindo a todos aqueles que habitam o planeta a ter os seus direitos.
2: Você vai ouvir também combate ao crime organizado.
0: Nova operação avança na asfixia financeira e no fim das fraudes no setor de combustíveis.
2: Ação também impede que gasolina adulterada seja repassada aos consumidores.
0: Na apresentação da Voz do Brasil hoje, Mariana Jungmann e Luciano Seixas.
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0: O emprego no Brasil continua em crescimento.
2: No mês de abril, foram criados quase 86 mil postos de trabalho com carteira assinada.
0: E a taxa de desocupação no país é a menor desde 2012.
3: Em abril, a atendente Willy da Silva conseguiu uma posição em um restaurante no centro de Brasília. Ela estava desempregada há 6 meses e buscava uma oportunidade de trabalho que permitisse que ela tivesse mais tempo com os filhos.
5: Porque eu curto muito as crianças agora, né? Final de semana eu estou em casa com eles, é feriado, não trabalho. É uma coisa garantida, né? Ter um emprego fechado. Com a carteira assinada e tudo, eu vou ter todos os meus direitos, um dia eu sair e tudo mais.
3: Assim como Willy, milhares de brasileiros conseguiram uma emprego no país este ano. Cenário captado pela Pesquisa Nacional por Amostra de Domicílios. De acordo com a PNAD Contínua, a taxa de desocupação no trimestre encerrado em abril foi de 5,8%, o menor nível da série histórica iniciada em 2012 para o período. No mesmo trimestre do ano passado, o percentual de pessoas procurando emprego no Brasil estava em 6,6%. A taxa de desocupação calculada pelo IBGE, inclui apenas pessoas desempregadas que estão disponíveis para trabalhar e tentando encontrar uma posição. A coordenadora de pesquisa por amostra de domicílios do IBGE, Adriana Beringui, comentou o resultado.
6: O nível da ocupação segue em patamares elevados, né, mostrando que a capacidade de geração de trabalho e renda no mercado brasileiro segue de forma sustentada.
3: Outro dado que mostra o bom momento por que passa o mercado de trabalho no Brasil é o Cadastro Geral de Empregados e Desempregados, o CAGED, que mede a quantidade de trabalhadores com carteira assinada. Segundo o CAGED, em abril, foram criados no país 85.888 empregos formais. 3 dos 5 grupos da atividade econômica monitorados tiveram saldo positivo: serviços, construção e indústria. Já entre as unidades da federação, 24 das 27 criaram empregos em abril, com destaque para São Paulo, Rio de Janeiro e Minas Gerais. O ministro do Trabalho e Emprego, Luiz Marinho, destacou que o país deve continuar gerando empregos formais.
7: O potencial da economia brasileira é de crescimento. Ele vai continuar crescendo, portanto, creio que nós teremos mais de 1 milhão de empregos gerados como positivo esse ano.
3: De acordo com o CAGED, o Brasil encerrou abril com mais de 47 milhões e 800 mil empregos com carteira assinada. O salário médio de admissão em abril foi de 2.000 R$386,56. Reportagem Luana Karen.
2: Em suas redes sociais, o presidente Lula destacou a aprovação na Câmara dos Deputados do fim da escala de trabalho 6x1, sem redução de salário.
0: Segundo ele, as duas folgas semanais significam mais tempo para estudar, se divertir, cuidar da saúde e ver os filhos crescerem.
2: Hoje, o presidente comemorou a aprovação durante encontro com a presidente do Suriname e disse que é uma conquista da sociedade brasileira.
4: Quem sabe um dia a gente consiga fazer com que as pessoas trabalhem o suficiente para sobreviver, o suficiente para enriquecer a economia brasileira, mas o suficiente para que eles possam ser felizes no mundo do trabalho.
0: Durante o programa Bom Dia Ministro, produzido pela Empresa Brasil de Comunicação, Paulo Pereira, do empreendedorismo, da microempresa e da empresa de pequeno porte, comentou o impacto sobre as mulheres.
8: Vou pegar um exemplo, as trabalhadoras domésticas, né, que vão ser muito afetadas pela escala 6x1. Nós temos 1,5 milhão de trabalhadoras domésticas. A mulher trabalha 6 dias, chega em casa, vai fazer o quê? Trabalhar, cuidar dos filhos, cuidar da família. Então, o impacto sobre as mulheres, sobre os setores menos escolarizados, sobre os setores de menor renda é muito grande para que essas pessoas possam ter uma vida melhor, cuidar melhor das suas famílias e, como eu estava dizendo, estudar mais, empreender mais. É importante ressaltar isso, o impacto econômico vai ser bom para muitos segmentos. E aqueles segmentos que podem ter um impacto diferente, nós vamos cuidar, nós vamos achar soluções.
2: A proposta do fim da escala 6x1 segue agora para avaliação do Senado Federal.
0: Passo inédito para o futuro dos povos indígenas no Brasil.
2: O presidente Lula sancionou agora há pouco a lei que cria a Universidade Federal Indígena, a primeira do país.
0: Com sede em Brasília, a nova universidade terá camping em diferentes regiões e vai oferecer cursos de graduação e pós-graduação.
9: Prevista para entrar em atividade no próximo ano, a UNIND, Universidade Federal Indígena, será destinada a valorizar os saberes dos povos originários e práticas ancestrais. O ministro dos Povos Indígenas, Eloy Terena, é formado em Direito e diz que a Universidade Federal é um sonho de lideranças indígenas visionárias. Ele relata que a iniciativa será o maior investimento na escolarização dos povos indígenas.
10: A universidade será composta por indígenas em seus quadros e irá retratar essa pluridiversidade étnica que é o nosso país.
9: A Universidade Federal Indígena atenderá inicialmente 2.800 estudantes. A sede será em Brasília, mas unidades descentralizadas serão construídas em outras regiões do Brasil de acordo com a demanda e concentração dos povos indígenas. O ensino será voltado para a formação nos níveis de graduação e pós-graduação. Os cursos terão ênfase em gestão ambiental e territorial, políticas públicas, sustentabilidade socioambiental, línguas indígenas, saúde, direito, agroecologia, engenharias e tecnologias e formação de professores. Para o presidente Lula, o Brasil não pode abrir mão dos saberes milenares dos indígenas.
4: Aos poucos a gente vai ensinando o mundo a compreender que é possível, de forma civilizada, a gente garantindo a todos aqueles que habitam o planeta a ter os seus direitos. E a gente não pode prescindir do conhecimento milenar que os povos indígenas acumularam ao longo de tanto tempo nesse país e no mundo. Cabe agora ao Estado brasileiro pegar o prédio, prepará-lo para que a gente possa, no menor prazo de tempo, fazer uma festa com os novos alunos que vão entrar.
9: A UNIND vai contribuir para a formação de profissionais especializados em educação intercultural e garantir a preservação das 274 línguas faladas pelos 305 povos indígenas do Brasil. Reportagem Graziele Bezerra.
0: O presidente Lula recebeu hoje a presidente do Suriname, Jennifer Gerling Simons.
2: No encontro, os dois líderes assinaram acordos de cooperação e se comprometeram a estreitar laços entre os países.
11: Durante visita oficial, a presidente do Suriname, Jennifer Gerling Simons, chegou ao Brasil acompanhada de mais 5 ministros. Durante encontro com o presidente Lula, os líderes assinaram 13 acordos de cooperação em áreas como defesa, segurança pública, comércio, energia e proteção da Amazônia. O Suriname vive um momento de crescimento econômico após a descoberta de grandes reservas de petróleo e gás natural. Lula afirmou que o Brasil quer ampliar ainda mais o comércio bilateral. Mesmo com um crescimento de 25% desde 2023, o presidente afirmou que ainda existe potencial para esse aumento.
4: Como vocês agora vão se transformar em grandes produtores de petróleo, a Petrobras pode trabalhar com vocês. Aí a gente vai poder equilibrar a balança comercial, porque nós vamos importar um pouco de petróleo de vocês para compensar a nossa colaboração com o Suriname.
11: Na área ambiental, os dois países pretendem ampliar ações conjuntas de combate ao desmatamento e ao crime organizado na Amazônia, como afirmou o presidente Lula.
4: Estamos unindo esforços regionais no enfrentamento ao narcotráfico, ao tráfico de drogas, pessoas e armas de fogo. O novo acordo com a Polícia Federal vai ampliar nossa cooperação no combate a ilícitos transnacionais, com destaque aos crimes ambientais e de mineração.
11: Os governos também assinaram acordos para ampliar as conexões aéreas e marítimas entre os dois países e avançar no chamado Anel das Guianas, projeto de integração regional que liga o norte do Brasil aos países vizinhos da região amazônica. Reportagem Raquel Mariano.
0: Quase 60 mandados de busca e apreensão foram cumpridos hoje na Operação Fluxo Oculto.
2: A ação conjunta entre o governo do Brasil e estados tem como objetivo desmantelar fraudes e lavagem de dinheiro no setor de combustíveis.
12: Nesta nova fase da Operação Carbono Oculto, foram cumpridos 59 mandados de busca e apreensão em 5 estados: São Paulo, Paraná, Mato Grosso do Sul, Minas Gerais e Rio de Janeiro. A ação, batizada de Fluxo Oculto, contou com a participação de órgãos federais e estaduais. O alvo é um esquema criminoso no setor de combustíveis, envolvendo fraudes, sonegação e lavagem de dinheiro. As investigações identificaram 6 novas fintechs, empresas voltadas para serviços financeiros digitais, que, na verdade, operavam como bancos paralelos das organizações criminosas. O ministro da Fazenda, Dario Durigan, destacou a grande movimentação financeira das fintechs no esquema.
13: Uma movimentação total de R$ 26 bilhões em 6 fintechs nos últimos anos, o que acende o sinal de alerta para os órgãos de inteligência, que a gente espera avançar no combate ao crime organizado, da maneira que importa, da maneira inteligente, que é fazendo asfixia financeira.
12: Em outra frente de atuação, os agentes cumpriram mandados contra empresas e pessoas que atuavam na adulteração de combustíveis. Somente com um esquema que utilizava nafta petroquímica, os prejuízos aos cofres públicos atingem a marca de R$ 200 milhões em 2 anos. De acordo com o diretor da Agência Nacional do Petróleo, Gás Natural e Biocombustíveis, Júlio Nishida, a operação vai impedir que milhões de litros de gasolina adulterada sejam repassados aos consumidores.
14: A Agência Nacional do Petróleo, em etapas anteriores, interditou e apreendeu pouco mais de 2,5 milhões de litros de gasolina adulterada com essa nafta, e com o trabalho de hoje, a gente impede de outro quantitativo igualmente danoso chegar ao consumidor, chegar à sociedade, em fraudes que envolvem qualidade, dano ao consumidor, dano ao erário, lavagem de dinheiro e vários outros danos à sociedade.
12: Participam da Operação Fluxo Oculto 135 servidores da Receita Federal, além de dezenas de servidores dos órgãos parceiros. Com locução de Graziela Mendonça, reportagem Gabriela Noronha.
0: Em 2015, com o rompimento da barragem do Fundão em Mariana, Minas Gerais, despejou-se resíduos tóxicos e lama no Rio Doce, contaminando a água em Minas Gerais e no Espírito Santo.
2: Desde então, a água do rio vem sendo monitorada. Inicialmente, esse trabalho era feito pela Fundação Renova, que foi extinta em 2024.
0: Agora, com o novo acordo do Rio Doce, o monitoramento passa a ser feito pela FUNASA, a Fundação Nacional de Saúde, ligada ao Ministério da Saúde.
2: Esse mês, a FUNASA começou a segunda etapa de verificação e testagem da qualidade da água em 173 pontos dos dois estados.
0: Mais cedo, nós conversamos com Lenildo Moraes, presidente da Fundação, sobre esse trabalho e também sobre a segurança hídrica proporcionada pelo programa Cisternas, na região do semiárido brasileiro. Acompanhe.
2: presidente Lenildo Moraes, um prazer ter o senhor com a gente aqui na Voz do Brasil. Vamos começar falando do trabalho que a FUNASA vem desempenhando no monitoramento da qualidade da água do Rio Doce. Isso é necessário ainda por causa das consequências do rompimento da barragem do Fundão em Minas Gerais em 2015. Como é que é feito e onde é feito esse monitoramento?
15: Boa noite a todos os ouvintes da Voz do Brasil, boa noite Mariana, boa noite Luciano Seixas. Olha, a Operação FUNASA presente no Rio Doce começou com três frentes simultâneas, né? De monitoramento da qualidade da água em 32 municípios de Minas Gerais e do Espírito Santo. A operação começou com 173 pontos de monitoramento ao longo da bacia do Rio Doce. É importante dizer que a primeira frente foi no município de Mariana e no Vale do Aço. A segunda percorreu cidades do Médio Rio Doce e da divisa entre Minas Gerais e Espírito Santo, incluindo Governador Valadares, Conselheiro Pena, Resplendor e Aimorés. E a terceira e última frente foi nos municípios capixabas, lá no Espírito Santo, com coletas em Aracruz, Linhares, Colatina, São Mateus, Conceição da Barra e Marilândia. A FUNASA disponibilizou a nossa equipe, né, três unidades móveis, junto com as equipes, para coleta da qualidade, né, identificar a qualidade da água, além de carros, apoio de equipes técnicas especializadas. Os laboratórios móveis permitiram a realização de análises físicas e químicas e microbiológicas, né? Isso foi importante, porque a partir daí nós podemos identificar a real qualidade, né, e necessidade de futuras ações que a gente precisa fazer a partir dessas análises.
0: Presidente, quando é que os resultados desse monitoramento serão divulgados, especialmente para as comunidades atingidas pela contaminação lá de 2015?
15: As análises já estão em fase final de análise, né? Devemos entregar nos próximos dias. Mais tardar a próxima semana, nós já estaremos com todos esses dados monitorados para que a gente possa apresentar para toda a sociedade.
2: E esse monitoramento, ele vai ser permanente, presidente? Como é que vai ser a periodicidade desse acompanhamento?
15: Vai ser permanente. Nós já temos um acordo de cooperação técnica assinado com a AGESUS, que é a Agência Brasileira de Apoio à Gestão do SUS, e ele vai permitir que o governo, através da FUNASA, Fundação Nacional de Saúde, através de seus técnicos, possa fazer esse monitoramento de forma permanente.
0: E existe um outro trabalho desempenhado também pela FUNASA em relação à segurança hídrica, que é o programa Cisternas. Como é que ele atua para garantir água para as

0: período das chuvas, a água é captada, filtrada e armazenada para ser utilizada nos meses de estiagem.
1: O presidente, quantas famílias já são atendidas pelo programa atualmente? Há previsão dele ser ampliado?
0: Olha, nós estamos atendendo agora 20.976 famílias, quase 21 mil famílias. E a ideia é que a gente faça essa ampliação ainda, tá certo? Os estados beneficiados nessa primeira etapa são Bahia, Ceará, Minas Gerais, Paraíba, Pernambuco, Piauí, Rio Grande do Norte e Sergipe, né? Os investimentos chegam a 250 milhões de reais.
2: E quais são os critérios de seleção das famílias atendidas pelo programa de cisternas?
0: Olha, boa pergunta, Luciano. Olha, o edital estabelece alguns critérios obrigatórios para participação. Por exemplo, as famílias precisam viver em comunidades rurais do semiárido, não ter acesso regular à água potável, por rede de abastecimento, e não ter sido atendido por programas de cisternas. Além, é claro, das residências ter as condições mínimas para instalação do equipamento. Telhado adequado, a captação da água da chuva, é importante que se tenha espaço suficiente no meio do terreno, né, para poder ter essas condições técnicas necessárias. Outro dado importante é que os critérios são situação de vulnerabilidade social, a pessoa tem que estar inscrita no Cade Único. As famílias chefiadas por mulheres têm prioridades. A presença de pessoas com deficiência também. Se é um deficiente na família, um deficiente físico, no núcleo familiar, tem prioridade também. E, obviamente, e um dado muito importante, que está se dando como prioridade também as populações de comunidades quilombolas.
1: Agora, presidente, as famílias que tiverem interesse em receber esses equipamentos, elas devem fazer o quê? Procurar a prefeitura, a FUNASA diretamente, preencher um cadastro? Como é que funciona?
0: Olha, essas 20.976 cisternas já foram feitas a partir de um critério já estabelecido pela FUNASA. A prefeitura fez o levantamento inicial e encaminhou a superintendência, né, da FUNASA, e as pessoas agora devem procurar a prefeitura para poder saber quais os locais. A prefeitura previamente já tem todas as comunidades que vão ser beneficiada. E nós da FUNASA também, nós vamos divulgar todas as comunidades que foram pré-selecionadas pelas prefeituras.
2: Muito bem, nós conversamos com o presidente da FUNASA, a Fundação Nacional de Saúde, Lenildo Moraes. Muito obrigado por sua entrevista aqui, a Voz do Brasil.
0: Obrigado, Mariana, obrigado, Luciano. Boa noite a todos os ouvintes da Voz do Brasil.
1: O Ministério da Previdência Social e o INSS realizam nesse fim de semana um grande mutirão para atendimentos em diversas regiões do país.
2: São mais de 59 mil vagas destinadas a perícias médicas e avaliações sociais do INSS. As etapas obrigatórias para concessão de benefícios previdenciários e assistenciais.
1: O secretário de Regime Geral de Previdência Social, Benedito Brunca, disse que o tempo de espera vem caindo e destacou a importância do agendamento.
3: No Brasil, o tempo médio de espera no mês de abril estava em 40 dias. Na parcial que tiramos esta semana, esse tempo médio já caiu para 30 dias, o que é uma evolução de 10 dias. É importante que as pessoas que estão aguardando os atendimentos possam entrar em contato ou com o 135 ou no próprio aplicativo do meu INSS para poder fazer a confirmação e antecipar seu atendimento, porque isso vai abreviar o tempo da decisão do seu benefício.
2: Hoje, dia 28 de maio, é comemorado o Dia Internacional da Dignidade Menstrual.
1: No Brasil, dados do IBGE indicam que 15% das adolescentes deixaram de ir ao menos um dia na escola por falta de absorvente.
2: Para tentar mudar essa realidade, o governo do Brasil promove o Programa de Proteção e Promoção da Saúde Menstrual.
1: Em 2 anos, mais de 3 milhões de pessoas foram beneficiadas com itens de higiene e ações educativas.
4: A mineira Mariana Soares conta que menstruou pela primeira vez aos 13 anos de idade e desde então sintomas como fortes dores e enjoo são comuns para ela. Hoje, aos 22 anos, ela luta para que mais mulheres possam falar sobre saúde menstrual.
5: Eu sei que tem muitas vozes de meninas que sofrem como eu, mas não têm a oportunidade de, às vezes, saber que ela pode viver melhor. Isso é um direito nosso.
4: Combater preconceitos e tabus é um dos objetivos do festival Alana Ideia Fest 2026, para tratar sobre dignidade menstrual e proteção de meninas e adolescentes, como explica a diretora executiva do Alana, Flávia Dória.
6: 6 entre cada 10 meninas têm a rotina escolar abalada.

0: por essas dores menstruais. E 4 em cada 10 meninas chegam a faltar na escola pelo menos uma vez por mês por causa dessas dores, que muitas vezes são incapacitantes. A gente precisa falar sobre isso.
1: A programação faz parte das ações do Dia Internacional da Dignidade Menstrual, comemorado nesta quinta-feira. Desde 2023, o governo do Brasil distribui de forma gratuita absorventes por meio do Programa de Proteção e Promoção da Saúde Menstrual. Em 2 anos, mais de 500 milhões de unidades já foram distribuídas, de acordo com a Coordenadora Geral de Atenção à Saúde das Mulheres do Ministério da Saúde, Mariana Seabra, além do fornecimento de produtos, ações educativas.
2: O programa tem o eixo de dispensação desses absorventes, né, através do programa Farmácia Popular. E hoje é possível retirar essas autorizações para as beneficiárias que são inscritas no Cade Único através do aplicativo Meu SUS Digital. A segunda forma é através do programa Pé de Meia. E a terceira forma é justamente na Unidade Básica de Saúde, onde além da autorização, ela vai poder também ter todo o leque de informações.
1: Lembrando que o absorvente é distribuído de forma gratuita e o benefício é destinado a pessoas com idade entre 10 e 49 anos, inscritas no Cade Único e com renda mensal de até R$ 218,00, estudantes da rede pública de baixa renda e pessoas em situação de rua. Reportagem Gabriela Noronha.
3: Amanhã é o último dia para fazer a declaração do Imposto de Renda.
4: A Receita Federal já recebeu mais de 37 milhões de declarações e a expectativa é chegar a 44 milhões de documentos.
3: Quem entregar fora do prazo estará sujeito à multa.
4: E essas foram as notícias do Governo do Brasil.
3: Uma realização da Secretaria de Comunicação Social da Presidência da República.
4: Com produção da empresa Brasil de Comunicação.
3: Fique agora com as notícias do Poder Judiciário e do Congresso Nacional. Boa noite.
4: Boa noite para você e até amanhã.
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7: STF homologa acordo para viabilizar operação de crédito ao BRB.
8: STJ define que qualificadora de violência de gênero também se aplica a agressões contra a mulher em relação homoafetiva.
7: Semana na conciliação. Trabalhadores de empresa de tratamento de água e saneamento de Campinas fecham um acordo de mais de 7 milhões de reais.
8: Boa noite, eu sou Marcela Luiza.
7: E eu sou Walter Lima.
8: O Supremo Tribunal Federal homologou nesta quinta-feira um acordo entre a União, o Governo do Distrito Federal, o Banco Central e o Banco de Brasília para viabilizar uma operação de crédito destinada ao reforço financeiro do BRB.
7: A decisão foi tomada durante a audiência de conciliação conduzida pelo ministro Luiz Fux. Marcelo Della Libera.
9: O acordo permite que o Distrito Federal contrate um empréstimo junto ao Fundo Garantidor de Crédito para capitalizar o banco. A operação terá garantia de um sindicato de bancos e contragarantia vinculada às verbas do Fundo de Participação dos Estados e do Distrito Federal e do Fundo de Participação dos Municípios.
8: O Comitê Nacional de Inteligência Artificial no Judiciário aprovou 2 medidas para ampliar a segurança da inteligência artificial usada pela Justiça.
7: Coordenada pelo Conselho Nacional de Justiça, a manifestação técnica validou os riscos de inserção de comandos escondidos em documentos processuais e instituiu um Programa Nacional de Segurança para capacitação e com suporte e prevenção de riscos.
8: A manifestação técnica é a primeira medida nacional de orientação sobre o tema e deve ser submetida ao plenário do Conselho.
7: As medidas fazem parte das prioridades definidas pela gestão 2025-2027, coordenada pelo presidente do CNJ e do STF, ministro Edson Fachin.
8: Qualificadora de lesão corporal praticada contra a mulher pela condição do sexo feminino também se aplica em relação homoafetiva entre mulheres.
7: Essa é a conclusão do STJ. Fátima Uchoa.
10: Uma mulher foi acusada de insultar e agredir fisicamente a ex-companheira por ciúmes. O Ministério Público ofereceu denúncia por lesão corporal. corporal qualificada, considerando que a agressão foi cometida contra a mulher pela condição do sexo feminino e no âmbito doméstico. A Justiça de Santa Catarina condenou a acusada só pelo crime de lesão corporal em contexto doméstico. Já a sexta turma do STJ deu provimento ao recurso especial do MP. Segundo o ministro relator Rogério Schietti Cruz, basta o vínculo doméstico, familiar ou de afetividade e a condição de mulher da vítima para a aplicação do sistema protetivo, sendo presumidas a vulnerabilidade e, consequentemente, a motivação de gênero.
8: Trabalhadores de empresa de tratamento de água e saneamento de Campinas fecham acordo de mais de 7 milhões de reais.
7: A conciliação foi fechada durante a Semana Nacional da Conciliação Trabalhista. Rafael Oliveira.
11: O acordo encerra uma ação coletiva de 2018 sobre gratificação paga a motoristas da Sanasa, empresa de economia mista de tratamento de água e saneamento de Campinas. 54 trabalhadores vão receber mais de 7 milhões de reais em valores líquidos. O acordo também prevê o recolhimento de 600 mil reais em FGTS e 2 milhões de reais em encargos previdenciários para a União. As negociações vinham sendo realizadas desde o início do ano.
8: Justiça recebe denúncia contra organização criminosa internacional por garimpo ilegal em Roraima.
7: Na ação, o MPF pede a condenação dos 6 integrantes do grupo e fixação de, no mínimo, 200 mil reais em multa por danos morais coletivos. Vanessa Pereira.
12: Segundo a denúncia, o grupo negociava ouro e diamantes extraídos ilegalmente no Brasil e no exterior, usando contatos e negociações no Peru para comercializar os minerais sem autorização. As investigações apontam investimento de 350 mil reais na compra de ouro e negociações de pedras avaliadas em mais de 100 mil dólares. O MPF pede a condenação dos 6 acusados por exploração ilegal de recursos minerais da União, organização criminosa transnacional, contrabando e lavagem de dinheiro, além de multa mínima de 200 mil reais por danos coletivos e sociais.
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8: Uma boa noite.
7: E até amanhã.
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14: Eu sou Paula Groba.
15: E eu sou Ricardo Nakaoka.
14: E estes são os destaques de hoje do Jornal do Senado, que começa agora.
15: Senado aprova retomada de benefícios fiscais para o terceiro setor e isenção de IPI para pessoas com deficiência.
14: Escala 6x1, Senado vai analisar proposta aprovada pela Câmara.
15: Segue para sanção presidencial, política nacional para estudantes com superdotação.
14: Boa noite.
15: Boa noite.
14: Hospitais filantrópicos, entidades assistenciais e organizações sociais podem voltar a ter acesso a benefícios tributários suspensos nos últimos anos. O Senado aprovou um projeto que retoma incentivos fiscais para instituições do terceiro setor e também garante a isenção do IPI na compra de veículos por pessoas com deficiência.
15: A proposta segue agora para análise da Câmara dos Deputados. Mais informações com o repórter Alexandre Campos.
16: Os benefícios referentes ao imposto sobre a renda das pessoas jurídicas, contribuição social sobre o lucro líquido e COFINS, atualmente assegurados por uma lei complementar apenas às organizações da sociedade civil de interesse público e organizações sociais, vão se estender também a todas as entidades do terceiro setor, como afirmou a relatora do projeto, senadora professora Dorinha Seabra, do União do Tocantins.
17: Infelizmente, no formato que está hoje, a Paz e outras instituições já consolidadas na área social perderiam esse benefício.
16: O texto aprovado ainda reverteu outras reduções de benefícios. Um incentivo que passará a valer se a proposta virar lei será o referente à doação ou destinação para patrocínio de parte do imposto de renda devido por empresas para projetos esportivos, culturais e sociais, como os voltados para crianças, adolescentes e idosos. Também foi retomada a isenção total de IPI na compra de veículos por pessoas com deficiência.
14: E os municípios com pendência fiscal já estão autorizados a receber recursos de emendas parlamentares. A publicação que garante essa mudança já saiu no Diário Oficial.
9: Esse e outros dispositivos tinham sido vetados pelo presidente Lula, mas o veto foi derrubado pelo Congresso. Repórter Marcela Diniz.
4: Com a promulgação de 4 dispositivos da Lei de Diretrizes Orçamentárias de 2026, que tiveram veto presidencial derrubado pelo Congresso, ficam permitidas doações de bens e valores no chamado defesa eleitoral, que começa 3 meses antes e vai até o final das eleições. Outro dispositivo autoriza municípios de até 65 mil habitantes que tenham pendências fiscais a celebrar convênios com o governo federal, receber recursos de programas e ter acesso a emendas parlamentares. Na sessão que derrubou o veto, o presidente do Congresso, senador Davi Alcolumbre, assinalou que essas demandas fizeram parte da marcha dos prefeitos a Brasília.
18: São estradas, são rodovias, são escolas, são unidades de saúde, são creches, são praças, enfim, são obras muito relevantes para os municípios brasileiros.
4: As outras 2 regras reinseridas na LDO autorizam o uso de recursos da Lei Orçamentária Anual em despesas que estão fora da competência da União e são relativas à malha hidroviária brasileira e à construção e manutenção de rodovias estaduais e municipais destinadas à integração de modais de transporte ou ao escoamento produtivo.
14: Você sabe o que é ludopatia?
9: Ludopatia é o vício em jogos de azar. Essa compulsão provoca perda de controle, endividamento e impactos graves na vida familiar e emocional dos apostadores.
14: Muita gente vem se conscientizando de que essa atividade pode ser destruidora. Em meio ao avanço das bets no país, mais de 570 mil brasileiros já recorreram à plataforma de autoexclusão criada pelo Ministério da Fazenda para bloquear voluntariamente o próprio CPF em sites regularizados.
9: O crescimento do endividamento de famílias por conta do vício em jogos acendeu o alerta no Senado. Os detalhes com o repórter Rodrigo Rezende.
19: Pelo menos 570 mil pessoas já fizeram cadastro na plataforma de autoexclusão para acesso a sites de apostas. O sistema do Ministério da Fazenda traz a possibilidade do bloqueio voluntário em todas as bets legalizadas no Brasil. De acordo com o Ministério, do total de cadastrados, 207 mil usuários apontaram a perda de controle sobre o jogo e os impactos na saúde mental como principais motivos para a autoexclusão. O vício em jogos de azar, conhecido como ludopatia, atinge milhares de brasileiros, como alerta o senador Humberto Costa, do PT de Pernambuco.
20: Dados da Organização Mundial da Saúde apontam que a taxa de dependência em jogos de azar pode variar de 1 a 3% da população adulta. Se aplicarmos essa proporção ao Brasil, estamos falando de até 4 milhões de brasileiros já em situação clínica de vício.
19: Caso você deseje bloquear o seu próprio acesso aos sites e sistemas regularizados de apostas no Brasil, basta acessar autoexclusãoapostas.fazenda.gov.br. Lembrando que o exclusão é sem o tio. Você deve ter uma conta gov.br para fazer a solicitação e seu CPF será bloqueado em todas as casas de apostas.
14: Secas mais severas, chuvas intensas e eventos climáticos extremos podem marcar os próximos meses no Brasil com o fortalecimento do fenômeno El Niño.
9: Diante do risco de impactos na agricultura, no abastecimento de água e até no aumento de desastres naturais, o Senado reuniu hoje no plenário autoridades e especialistas para discutir medidas de prevenção e preparação. Os detalhes com o repórter Márcio Maturana.
21: O climatologista Carlos Nobre alertou que para este ano se espera uma intensidade maior.
22: Agora, maio, junho, julho, já temos 92% de probabilidade de começar um El Niño e outubro, novembro e dezembro desse ano, a probabilidade é 98% desse El Niño ser forte ou muito forte. Então nós temos que nos preparar muito.
21: O senador Hamilton Mourão, do Republicanos do Rio Grande do Sul, disse que é preciso aprimorar o Plano Nacional de Proteção e Defesa Civil de 2012, tornando obrigatórias simulações anuais nos municípios.
0: Se não treinar, nós não vamos conseguir executar na hora que a catástrofe acontecer.
21: O senador Hermes Klan, do PL de Santa Catarina, acredita que o trabalho do Senado para fortalecer o planejamento dos municípios em áreas de risco é fundamental, mas não é suficiente.
1: Muitos municípios brasileiros, especialmente os menores, não têm estrutura técnica, equipe permanente ou capacidade de acessar recursos federais com rapidez. O município sofre a tragédia, mas o sistema público só chega depois da água baixar. Enquanto isso, seguimos repetindo o ciclo: desastre, reconstrução, novo desastre.
21: A sessão de debates foi pedida por todos os líderes partidários, com primeira assinatura de Esperidião Amin, do PP de Santa Catarina.
14: E a proposta que acaba com a escala 6-1 foi aprovada na Câmara dos Deputados na noite de ontem. O próximo passo agora é a análise dessa PEC pelo Senado.
2: Senadores, no entanto, divergem sobre a PEC, que garante aos trabalhadores 2 dias de descanso semanal remunerado. A proposta divide opiniões entre parlamentares e setores da economia. O repórter Douglas Castilho tem mais informações.
23: Uma das vozes contrárias à redução da escala 6-1 para de 5-2 foi o senador Oriovisto Guimarães, do PSDB do Paraná. Segundo ele, trata-se de uma medida demagógica.
24: O Brasil já tem o maior Bolsa Família de toda a história. Já tem auxílio gás. Já tem benefício de prestação continuada. Não tem cabimento. Não houve aumento de produtividade. Não houve investimento em máquinas.
23: Mas o senador Irajá, do PSD do Tocantins, destacou que a nova jornada é uma tendência internacional fruto justamente da modernização tecnológica.
25: Se a tecnologia já flexibilizou a jornada de 40 horas para os setores corporativos de tecnologia, é um contrassenso condenar o trabalho do comércio a um modelo rígido de aprisionamento de 6 dias por semana.
23: O senador Hamilton Mourão, do Republicanos do Rio Grande do Sul, considera a medida uma intervenção indevida do Estado.
26: Então, se eu vou trabalhar 1 dia, 2 dias, 3 dias, 4 dias, 5 dias, 6 dias, 7 dias, é uma decisão minha numa negociação com aquele que está me contratando.
23: O senador Rogério Marinho, do PL do Rio Grande do Norte, concorda com a livre escolha e apresentou uma nova PEC que será analisada pelo Senado em conjunto com o fim da escala 6-1. A proposta prevê a negociação entre trabalhador e patrão quanto à quantidade de horas trabalhadas e o pagamento proporcional às horas efetivamente cumpridas.
2: Com edição de Paula Groba e trabalhos técnicos de João Lira, o Jornal do Senado fica por aqui. Acompanhe agora as notícias da Câmara dos Deputados. Boa noite.
14: Boa noite e até amanhã.
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28: Parlamentares reduzem a jornada de trabalho semanal para 40 horas.
29: Proposta votada estende imunidade tributária de entidades religiosas.
28: Plenário amplia incentivos para a indústria brasileira de fertilizantes.
29: Cobertura de mais doenças com teste do pezinho avança na Câmara.
28: Boa noite. A Câmara examina projeto que organiza a ampliação do número de doenças que poderão ser detectadas pelo teste do pezinho. Vamos ouvir a reportagem de Maria Neves.
30: A Comissão de Saúde da Câmara dos Deputados aprovou o projeto que estabelece os prazos para ampliação dos problemas de saúde incluídos no teste do pezinho. Uma lei de 2021 lista 13 doenças a serem detectadas no exame. A legislação determina ainda que o Programa Nacional de Triagem deve ampliar a testagem em 5 etapas, mas não estabelece a data para início de cada fase. Hoje, o Sistema Único de Saúde testa os recém-nascidos apenas para as 7 condições previstas na primeira fase, que inclui hipotireoidismo, toxoplasmose e hiperplasia adrenal. Pelo texto aprovado, a segunda etapa de ampliação do teste do pezinho, que inclui a detecção de doenças raras genéticas e metabólicas, deverá estar em vigor até 2027. As demais etapas deverão ser implantadas a cada 2 anos depois de concluída a segunda fase. A relatora, a deputada Rosângela Moro, de São Paulo, ressalta que a triagem neonatal é uma das formas mais eficazes de prevenção em saúde infantil. Ela lembra que a detecção precoce de enfermidades permite intervenções terapêuticas antes da manifestação de sintomas.
3: A triagem, ela faz o diagnóstico de doenças antes mesmo delas se manifestarem. É extremamente importante que as mães exijam, levem os seus neonatos para fazer a triagem neonatal. Quanto antes diagnosticado, você trata, até impede o desenvolvimento da doença. Um dos exames, por exemplo, ele impede o retardo mental das crianças, se for diagnosticado e tratado dentro do devido prazo.
30: Ao apresentar o projeto, o deputado Eduardo da Fonte, do PP de Pernambuco, afirmou que as doenças raras atingem cerca de 13 milhões de pessoas no Brasil. Segundo o parlamentar, 75% dos acometidos por essas enfermidades são crianças e 30% delas morrem antes dos 5 anos de idade. Na opinião do deputado, ainda que as doenças raras não tenham cura, a detecção precoce é importante porque permite o tratamento adequado, que reduz as complicações e o risco de morte. A proposta, que estabelece datas para ampliação do teste do pezinho, ainda será analisada pelas comissões de Finanças e Tributação e de Constituição e Justiça. Da Rádio Câmara de Brasília, Maria Neves.
5: Saúde.
6: Hugo Leal, do PSD do Rio de Janeiro, critica o entendimento da Justiça Federal, que, segundo ele, pode dificultar a avaliação de pessoas com autismo leve e restringir o reconhecimento de direitos. Para ele, a medida contraria avanços aprovados na proteção às pessoas com deficiência.
7: O deputado também manifesta preocupação com possíveis impactos no acesso a benefícios sociais por famílias atípicas. Hugo Leal informa ainda que solicitou audiência pública para discutir os efeitos da medida e cobrar esclarecimentos sobre o tema.
27: Direitos Humanos.
6: Em defesa do Bolsa Família, Benedita da Silva, do PT do Rio de Janeiro, afirma que o programa é um instrumento de dignidade e combate à fome. Segundo a deputada, a maioria dos beneficiários conseguiu deixar o auxílio ao longo dos anos por meio da inserção no mercado de trabalho.
7: Benedita da Silva também aponta contradição em setores da elite que criticam investimentos sociais à população mais pobre, mas silenciam diante de subsídios e isenções concedidos a grandes empresas. Ela ressalta que as políticas de transferência de renda foram fundamentais para retirar o Brasil do mapa da fome.
27: Economia.
6: Câmara estende imunidade tributária das igrejas para a compra de bens e serviços destinados ao funcionamento das entidades. O repórter Marcelo Larcher tem as informações.
8: O plenário da Câmara aprovou proposta de emenda à Constituição que amplia a imunidade tributária das igrejas de qualquer culto para alcançar também a compra de bens e serviços necessários ao funcionamento das entidades religiosas. Imunidade tributária é quando o governo fica proibido de cobrar um imposto. A imunidade sobre patrimônio e renda já está assegurada às igrejas por diversas leis. A proposta aprovada deixa claro na Constituição que a imunidade tributária vai valer também para a aquisição de bens ou serviços necessários para a implantação, manutenção e funcionamento das entidades religiosas e templos de qualquer culto. A imunidade é estendida ainda para as creches, comunidades terapêuticas, mosteiros, seminários, conventos, serviços de acolhimento institucional, atividades sociais e assistenciais e demais atividades sem fins lucrativos. As condições e critérios de habilitação terão de ser definidas por lei complementar que ainda vai ser aprovada. Relator da proposta, o deputado Dr. Fernando Máximo, do PL de Rondônia, diz que a proposta dá mais segurança jurídica para a imunidade já prevista na Constituição. Deputados da base do governo disseram que a proposta amplia um privilégio e permite que entidades ligadas à igreja sejam também beneficiadas por uma renúncia fiscal que será paga pelos demais contribuintes. Foi o que disse o deputado Pedro Czai, de Santa Catarina, líder do PT.
10: Três leis e a Constituição deixa claro o apoio, a isenção tributária, a imunidade. Agora, o que se quer é extrapolar por várias modalidades de imunidade tributária, como alguém dá uma palestra, ganha 200 mil, alguém compra um avião de 20 milhões, porque vai ser para atividade religiosa.
8: O autor da proposta, deputado Marcelo Crivella, do Republicanos do Rio de Janeiro, diz que a imunidade prevista na Constituição para as igrejas não existe na prática.
11: É só isso que nós queremos.
4: que a imunidade prevista na Constituição aconteça na prática. Eu já paguei imposto sobre tudo. O dinheiro que eu dou para a igreja não é para pagar imposto de novo. E outra coisa, se comprar um avião, um helicóptero, o senhor acha que a Receita Federal vai devolver isso?
8: A proposta de emenda à Constituição que amplia a imunidade tributária das igrejas de qualquer culto seguiu para análise do Senado. Da Rádio Câmara de Brasília, com informações de Daniele Lessa e Antônio Vital, Marcelo Larcher.
27: Justiça.
28: Para Rogério Correia, do PT de Minas Gerais, o suposto uso de fundos de previdência estaduais, como o Rio Previdência, em instituições privadas, levanta suspeitas de favorecimento político. Ele alega que as denúncias sobre o Banco Master revelam uma relação que envolve integrantes da oposição.
29: Rogério Correia cobra a responsabilização de todos os envolvidos no caso e exalta a atuação das instituições de controle e do judiciário. O deputado espera que as investigações alcancem todos que desviaram os recursos de aposentados.
28: Marcon, do PT Gaúcho, denunciou supostos esquemas ligados ao Banco Master. Ele alega que o senador Flávio Bolsonaro teria visitado o banqueiro Daniel Vorcaro em busca de repasses para despesas do ex-deputado Eduardo Bolsonaro nos Estados Unidos e formação de Caixa 2 para campanhas eleitorais.
29: Marcon exigiu também explicações do presidente nacional do PL, Valdemar da Costa Neto, e da liderança da legenda no Rio Grande do Sul sobre as graves acusações de desvios e benefícios financeiros ilícitos.
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28: Votação. A Câmara aprovou um projeto que cria incentivos para a indústria nacional de fertilizantes. A repórter Daniela Lessa explica que a intenção é tornar o Brasil menos dependente do mercado externo.
5: O plenário da Câmara aprovou o projeto que prevê diversos benefícios tributários, ou seja, descontos no pagamento de impostos para estimular a produção de fertilizantes no Brasil. O projeto cria o Programa de Desenvolvimento da Indústria de Fertilizantes, o Profert, que concede até 10 bilhões de reais em subsídios em 5 anos para fábricas de fertilizantes. Hoje o Brasil importa mais da metade dos fertilizantes e fosfatos utilizados na agricultura, principalmente de países como a Rússia, a China e os Estados Unidos. A proposta, já aprovada pelo Senado, está baseada em renúncia de receitas, ou seja, o governo deixa de cobrar impostos para estimular o setor. O texto final, apresentado pelo relator, deputado Júnior Ferrari, do PSD do Pará, limita essas desonerações em 2 bilhões de reais por ano e fixa prazo máximo de 5 anos para os benefícios. O projeto beneficia empresas com projetos aprovados pelo Ministério da Agricultura. Além disso, obriga a mistura obrigatória de fertilizantes nacionais no produto consumido e comercializado no país, começando com 2% ano que vem e chegando a 30% em 10 anos. O argumento é que o Brasil precisa ficar menos dependente do mercado externo. As medidas foram criticadas pelo deputado Gilson Marques, do Novo, de Santa Catarina.
11: Ele trocou a antiga forma de lidar com o problema, que era a desoneração tributária de IPI, COFINS, e ele abandonou essa forma de incentivo para ter uma outra forma de incentivo, que na verdade é uma reserva de mercado, ou seja, beneficiar poucos indicados. E, além disso, ele se apoia em pilares que nós não concordamos. Por exemplo, a mistura obrigatória de fertilizantes nacionais. Isso não faz sentido nenhum.
5: A proposta também permite que o governo federal crie linhas de financiamento a projetos de produção, pesquisa e infraestrutura, o que ficará a cargo do BNDES. De acordo com o relator, Júnior Ferrari, a dependência de fertilizantes de outros países deixa o país vulnerável.
12: Esse projeto, ele é de suma importância, porque o Brasil, ele é um dos maiores produtores de alimentos do mundo. E hoje importamos cerca de 85% a 90% dos fertilizantes. Então corremos o risco de falta de alimento no Brasil e no mundo. Daí a importância desse projeto, porque é uma questão econômica, mas muito mais, e principalmente é uma questão de segurança alimentar.
5: Como foi alterado pela Câmara, o projeto que cria o Programa de Desenvolvimento da Indústria de Fertilizantes, com benefícios tributários para aumentar a produção nacional, voltou para análise do Senado. Da Rádio Câmara de Brasília, com informações de Antônio Vital, Daniele Lessa.
0: Agricultura.
6: Emidinho Madeira, do PL de Minas Gerais, denunciou o desvio de 850 milhões do Fundo de Defesa da Economia Cafeeira, principal aporte do governo federal ao setor. O parlamentar afirma que os recursos devem ser utilizados exclusivamente no fortalecimento da produção.
7: Emidinho Madeira cobrou ainda a redução imediata das taxas de juros do Funcafé para aliviar os custos dos produtores que enfrentam instabilidade de preços e sequelas de anos de seca, especialmente no estado mineiro.
0: Turismo. Bacelar do PV celebra o desempenho da Bahia na atração de turistas internacionais e atribui o avanço do setor, entre outras coisas, à ampliação da conectividade aérea. O deputado também faz críticas à condução da política de turismo durante a gestão anterior.
7: Bacelar lembra ainda que o aumento da chegada de visitantes estrangeiros e a relevância econômica da atividade têm impulsionado a expansão do setor. Segundo ele, tudo isso reflete políticas públicas de incentivo ao turismo nacional.
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0: Trabalho. Câmara aprova a redução da jornada semanal para 40 horas e 2 dias de descanso remunerado. O repórter Antônio Vital acompanhou a votação.
9: A Câmara dos Deputados aprovou por 472 votos a favor e apenas 22 contrários a proposta de emenda à Constituição que reduz a jornada normal de trabalho para até 40 horas semanais e garante 2 dias de repouso semanal remunerado aos trabalhadores. Horas antes, o texto apresentado pelo relator, deputado Léo Prates, do Republicanos da Bahia, foi aprovado em uma comissão especial por 34 votos. A 4. No plenário, o texto aprovado foi uma emenda apresentada pelo líder do PT, Paulo Pimenta, do PT do Rio Grande do Sul, praticamente idêntica ao aprovado na comissão e resultado de um acordo entre a maioria dos partidos. A aprovação desse texto alternativo impediu que fosse votada, a pedido do PL, outra proposta de emenda à Constituição apresentada pela deputada Érica Hilton, do PSOL de São Paulo, que reduzia a jornada de trabalho para 4 dias por semana e foi analisada junto com o texto aprovado. Além da jornada de 40 horas semanais, o texto aprovado, conhecido como PEC do fim da escala 6x1, prevê que um dos 2 dias de descanso deverá ser preferencialmente aos domingos. A redução da jornada e a ampliação do descanso devem acontecer sem qualquer tipo de redução nos salários. Essa garantia também vale para os pisos salariais. A adoção da medida será gradual. 60 dias depois da publicação da emenda, a jornada normal não poderá passar de 42 horas semanais. Depois de um ano, deverá cair para 40 horas. A proposta foi criticada por deputados da oposição, inclusive do PL, que tentou aprovar a proposta que não tinha sido objeto de acordo no plenário. Para o deputado Bibo Nunes, do PL do Rio Grande do Sul, a medida proíbe as pessoas de trabalharem.
12: Estão querendo proibir de trabalhar nesse país. Não tem lugar no mundo que proíba de trabalhar. A esquerda só sabe viver de bocas e tetas. É com trabalho que se vive. Trabalho honra, dignifica.
9: O deputado Carlos Aratini, do PT de São Paulo, criticou a tentativa de aprovação de texto que não tinha sido objeto de acordo.
12: Um destaque fake. Por que fake? Porque a maioria do PL atuou o tempo todo contra a PEC que acaba com a escala 6x1 e coloca a jornada de 40 horas. Chegaram a apresentar aqui uma emenda onde teria um prazo de implantação dessa modificação de 10 anos. Mas agora eles dão uma de radical.
9: A proposta foi criticada por outros deputados da oposição. O deputado Kim Kataguiri, do Missão de São Paulo, considerou a aprovação da proposta uma medida eleitoreira que não trará benefícios reais ao trabalhador.
13: Aliás, o melhor cenário para mim era nem ter transição, era começar agora. Quanto antes começar, antes as pessoas vão saber que é uma farsa, que a vida delas não mudou, não melhorou, que elas não vão estar trabalhando menos.
9: O texto permite que convenções ou acordos coletivos estabeleçam regime de compensação, inclusive para categorias com jornadas diferenciadas. Outro trecho prevê que lei complementar estabeleça medidas de transição para microempreendedores individuais, microempresas e empresas de pequeno porte. A proposta também permite que empresas que prestam serviço de mão de obra terceirizada para o serviço público, por meio de licitação, reduzam a carga horária dos funcionários após a alteração do contrato. Ao defender a importância de mais tempo livre para os trabalhadores, o autor de uma das propostas que deu origem à mudança, deputado Reginaldo Lopes, do PT de Minas Gerais, destacou as consequências de jornadas extensas para a saúde mental do trabalhador.
15: Nenhum setor econômico perde, muito pelo contrário. O que prejudica uma economia, uma empresa, é o seu trabalhador, seu colaborador adoecido. E hoje nós temos uma pandemia de doença mental no país.
9: O presidente da Câmara, Hugo Mota, classificou a aprovação como histórica. Depois de aprovada em dois turnos de votação, a PEC do fim da escala 6x1 seguiu para análise do Senado. Da Rádio Câmara de Brasília, com informações de Daniele Lessa, Antônio Vital.
7: Padre João, do PT de Minas Gerais, afirma que o fim da escala 6x1 restringe acordos trabalhistas que desrespeitem um novo limite de horas. Ele também relaciona a alteração constitucional ao combate à exploração do trabalho e à sobrecarga enfrentada principalmente por mulheres.
29: Heloísa Helena, da Rede do Rio de Janeiro, afirma que o debate sobre o fim da escala 6x1 representa uma reivindicação histórica dos trabalhadores. Para ela, a mudança pode melhorar a qualidade de vida e reduzir a sobrecarga enfrentada por diferentes categorias profissionais.
7: Segundo Alexandre Lindemeyer, do PT do Rio Grande do Sul, a redução da jornada de trabalho é uma pauta histórica para o parlamento brasileiro. Ele observa que, com o avanço da tecnologia, não há mais justificativa para manter uma jornada que adoece os trabalhadores.
29: Bebeto, do PP do Rio de Janeiro, declara posicionamento favorável ao projeto que acaba com a escala de trabalho 6x1. O parlamentar relembra sua trajetória profissional como servente de pedreiro, camelô e feirante para reforçar seu compromisso com a defesa dos direitos dos trabalhadores.
7: Welter, do PT do Paraná, celebrou o avanço da votação para o fim da escala 6x1, destacando o impacto positivo da medida para mulheres, jovens e trabalhadores rurais. Segundo ele, a mudança promove uma rotina mais humana, além de alinhar o Brasil aos padrões de países desenvolvidos.
29: Pedro Paulo, do PSD do Rio de Janeiro, defendeu o fim da escala 6x1, destacando que a medida vai beneficiar milhões de trabalhadores ao reduzir o desgaste físico e mental. Ele afirmou ainda que o descanso adequado eleva a produtividade e saúde mental do trabalhador.
7: Ana Pimentel, do PT de Minas Gerais, afirma que a redução da jornada de trabalho sem redução salarial será uma conquista histórica dos trabalhadores brasileiros. A deputada afirma que o fim da escala 6x1 representa uma medida de justiça para quem enfrenta sobrecarga laboral.
29: Termina agora o Jornal Câmara dos Deputados, produzido pela Rádio Câmara. O programa teve trabalhos técnicos de Everson Urani e apresentação de José Carlos Andrade e Márcio Aquilissardi. Uma boa noite.

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